0: Olá, Chiquinho. Essa é pra você.
1: Oi, Chico. Olha, essa é dedicada a você. Estamos curtindo ela aqui no estúdio aqui em Milão. E vou dar uma surpresinha pra você.